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O meu interior parece muito suave. É a lei do amor. É a tua força, ó Pai Eterno. Eu não sou um ser único. Eu sou o ser do universo. Já que tudo que provém de ti transpassa-me. Eu sinto em mim o fluir das forças, das flores, arbustos, das árvores. Eu sinto o fluir das forças do universo. Está fluindo.